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3: 9 e 6.
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2: 925.
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4: Nove e 45.

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4: 10 e 5.
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4: 10 e 5.
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11: Fala, galera, e aí? Bom fim de semana. Bora deixar essa noite mais que especial com o som bem alto no seu rádio Night Play que tá começando. Muito prazer, eu sou o Marcão e a gente faz aquele esquenta da sua noite, aquela continuação maravilhosa com muita música, muita mixagem. É o Night Play no ar.

Tá aí o nosso DJ, produtor Alok, Don't Say Goodbye, vocais da Tuvlo, que também é uma baita compositora, né? Já escreveu músicas pra uma galera antes do sucesso em 2014 com Habits Stay High. Esse é o Night Play no seu finalzaço de semana, Black Eyed Peas.

0: Esse é o Night Play no seu fim de semana com DJ Dark. Cara, que vibe dessa música, né? Cara, é assim que a gente faz o clima, vibe, a festa da sua noite aqui no Night Play. Você pode seguir a nossa rádio lá no Instagram, contar pra gente o que você tá fazendo, marcar a gente também se quiser, né? E curtir essa noite toda especial com quem é especial pra você e muita música.
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4: Dez e trinta e seis.

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1: Com o Cash, o Denis e o K9. Você lembra de Louquinha? Ó, essa versão é remix aqui no Night Play. Bom fim de semana pra você.

artista goiana Lauana Prado, que começou como Maiara Prado, participou até do The Voice lá em 2012. Essa é Viva Voz, esse é o Night Play com Saturday Night.

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0: É o Vintage Cutter com James Hype. Essa foi pra fechar muito bem esse esquenta da nossa noite do Night Play, desse fim de semana maravilhoso. Turma, obrigado demais pelo carinho, hein? Ó, semana que vem tem mais Night Play ao vivo e o esquenta da sua noite acontecendo por aqui com as melhores mixagens pra você curtir onde você quiser, com quem você quiser e da forma que você quiser. A gente vai estar aqui. Até a próxima.
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7: 11 horas.
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9: Alô, alô, Brasil! Estamos começando a edição do nosso o Eletro Hits, o seu programa favorito do seu Brasil. Fim de semana. E aí, tá tudo bem, tudo certinho com você? Muito prazer, Marcos Santos aqui na voz. A partir de agora, vamos trazer só as melhores pra você aqui no nosso programa desse fim de semana, tá bom? Não tô sozinho, essa equipe maravilhosa que faz aqui o...

0: Eletro Hits, o programa perfeito para o seu fim de semana. Vai lá no nosso contatinho, manda sua mensagem de voz e de texto do jeito que você quiser.
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a trilha sonora do seu dia e do seu fim de semana. Que bom que você tá aqui com a gente, você tá no Eletro Hits, o programa perfeito, meu garotinho, minha garotinha, para você curtir o seu fim de semana. Não tem outro, só tem esse, é o nosso Eletro Hits, o programa do seu fim de semana. Tô aqui te esperando, manda o seu contatinho, manda aí pra gente aqui, tá bom? O seu nome, cidade, pra gente mandar o seu alô, mandar o seu abraço aqui, ligado com a gente no nosso Eletro Hits. A música não para.

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1: Onze e 27.

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2: De volta por aqui, ó. Nossa segunda sequência do nosso Eletro Hits. Tô de volta. E aí? De bem com a vida? Já tomou aquela água? Já deu aquela respirada? Já? Então vamos nessa, chegando mais uma sequência pra você.

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Você tá aqui, ó, no nosso Eletro Hits. Que sequência é essa, DJ? Você tá doido, garotinho. Aí você mata aí do coração, DJ. Com essas aí, você tá doido, velho. A cadeira quase quebrou aqui, DJ. Meu Deus do céu. E aí, você tá onde, hein? Você tá nos ouvindo aonde? Manda seu alô, manda seu recado aqui pro nosso contatinho da nossa rádio. Tá desesperado? Estica! Você que tá em casa, no trabalho, o Luiz Carlos tá por aqui ouvindo aí. Tudo bem, Luiz Carlos? Aquele abraço. O Tony Júnior também tá por aqui. A Viviane, velho, tá curtindo lá, tá dando dançando com essas músicas maravilhosas, Viviane. Obrigado pelo carinho, obrigado pela companhia. Diz que não perde um programa sequer no fim de semana, né? Mandar um abraço pro meu povo querido lá do Acre, velho. O Acre sempre em peso, a Ângela Silva ouvindo a gente em último volume, velho. Ô, Ângela, vai devagar.

Bora aqui, ó. Fechar muito bem. Muito bem, muito bem, muito bem. O Eletro Hits deste fim de semana. Rapaz, passou rápido, hein? Você tá doido? Passou muito rápido. Lúcio Meirelles chegou aqui no último

0: essa. Ótima semana pra todo mundo. A gente volta a se falar no próximo fim de semana. Tchau. Fui. Acabou.
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3: 11:58.

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3: Meia-noite e 22.

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5: Uma e 23.

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3: Duas e 21.
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4: 3:24.

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5: 4:24.
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0: 5:26.
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4: Seis e três.

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1: Buenas gauchadas, são 6 horas e 4 minutos, 6 e 4, hoje dia 31 de maio de 2026. Essa é sua ZYM277, canal 292 de comunicação, 106.3 FM, rádio comunitária Anahuim de Francisco Beltrão, Paraná.
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1: Programa Ou de Casa, todos os domingos, levando para você a boa música do sul do nosso país, o tradicionalismo, o nativismo, a boa música campeira por aqui até as 8 horas da manhã, comigo, Celso Grison.
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1: Na direção geral de José Neri Bullin. Tu vai estar chegando, 988-22-3529.
3: Quanta alegria se
1: é o nosso WhatsApp aí pra tu fazer o teu pedido, faz a tua mensagem, manda aí a tua mensagem, faz a tua homenagem e nós retransmitiremos pra você por aqui com muito carinho.
3: De casa, é no dia seguinte.
1: Abrindo as porteiras do nosso galpão por aqui. Também no www.radiocomunitariaanahuim.com.br. Temos um outro carreiro por aí também que tu te achega, né, tia? Nas tuas andanças, nas tuas camperiadas, nas tuas galdeiradas por aí, tu tiras aí da gibeira o teu telefone de gibeira aí. Mexe nos pissuelos, deve estar por aí. Acesse o nosso aplicativo Rádio Comunitária Anahuim Francisco Beltrão e tu acompanha toda a nossa programação aonde?

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0: vamos apresentar dicas e truques para a sua cozinha. Se a comida ficou salgada, não se preocupe. Pingue algumas gotas de limão e deixe fervendo um pouco mais. Ou acrescente uma colherinha de açúcar e outra de vinagre. Daqui a pouquinho tem muito mais. Fique com a gente.
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3: 6:22.
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5: De Alcide Vargas Cheuiche, que diacho, eu gostava do meu cusco.

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Vocês me entendem? 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Depois pegou mais estado, mas nunca foi de engordar. 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Volta pra casa, guaipeca! 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Parava um pouco, fugia, farejava qualquer coisa, depois voltava pra mim. 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Mas o guaipeca ficou. Botei-lhe o nome de Sorro. As crianças de brinquinho. Mas o nome que pegou foi de guaipeca amarelo. 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Mas será que vivente tem? Ficou 6 anos na estância. Lidava com gado e ovelha, sempre atento e voluntário. 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E nunca mordeu ninguém. Nem as índias da cozinha que indicava com ele, nem ovelha, nem galinha, nem quero-quero, avestruz. 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Até que chegou o mocito, o filho do meu patrão, e disse para o Vitalício, que tinha fama de ruim: beneficia o guaipeca, para que respeite as famílias. 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O coitado não entende dessas coisas. 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
1: Buenas, 6 horas e 31 minutos, ouvimos aí com o Odilon Ramos, que diacho, eu gostava do meu acústico, né, gente? Mas estamos aí, largamos a cuscada aí também, aí nos carreiros, né? E tu manda pra cá, 988-22-3529, manda aí a tua mensagem, faz o teu pedido por aqui.
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1: Largamos o nosso cusco por aí, atropelamos essa churuzada aqui pra dentro do galpão aqui, fazemos aquela festa até as 8 horas da manhã aí. A boa música campeira, música do sul do nosso país. Nativismo, tradicionalismo, tudo roda por aqui, assim como os monarcas, bugio de fole solto.
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1: Programa Ou de Casa, até as 8 horas da manhã, todos os domingos, levando o melhor da música pra você, o melhor entretenimento na sua manhã de domingo, por aqui na 106.3 FM, Rádio Comunitária Anauim de Francisco Beltrão. Tomatinho. Comigo, Celso Grison, vem pra cá. Dá um recadinho aí pra ti que vai sair de casa aí, né? Liga os farol aí porque baixou uma neblina por aqui, né? Infestou aí. Escureceu de neblina, então vamos muito cuidado aí no transitar aí. Você que vai sair aí, pegar a estrada, né, tia? Sempre com o farol ligado aí pra marcar que você tá indo, né, tia? É, vai. Mas vai devagar.

0: Vai lá chamando o Lampião. Um abraço aí pro meu compadinho também, o Paulo Beckman. Meu amigo burro por aí também, né, mateando.
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0: Nós aqui estamos tomando um café preto, um tropeiro aqui daquele embagualado, né, tio?
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0: Cada qual com seus qual é por aí, né? 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

0: Intervalinho, nós já voltamos com mais músicas pra você.
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3: Seis e quarenta e quatro.

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3: Tem O de Casa. Até as 8 horas da manhã, a boa música do sul do nosso país. Faça aí que nem o Paulo Beckman e o Burro também, né? Botaram até um arame aí na antena do rádio. Agora tá no 12, tá todo volume aí. Baixa um pouco esse volume aí pra não acordar a vizinhança aí, né, tio? Baixa nada, deixa no 12 aí, né, Paulo, velho? Apartei uma aqui pra ti, Paulo. Bombacha da modernidade. Que tal essa?

0: horas e 58 minutos, esse é o Floreio Nativo aí, Serrano Eu Sou. Um chasque especial aí pro Vitor Tiapete também, já tá ligadaço aí. Chimarrão pronto em cima da chapa do borraio aí, né? Daqui a pouco vão passar um café tropeiro por aí.
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0: A sua rádio em todo lugar, ouvinte em primeiro lugar, aqui na 106.3 FM. O Vitor Tiapete e o Paulo mandando um abraço aí pro Vitor Tiapete aí também. E ele pediu, se possível, os mirins. Ai, já chegaram aqui pelo galpão aí, a Peia Gaúcho.
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0: 7h16, mas que tal esse bloco? Os Mirins, a Peia Gaúcha, ainda os Três Chirus, o Dole Pau, ainda o Grupo Cordiona, Gaita, Fandangueira, aí tivemos também o Grupo Musical Cordiona, com Corcovo de Bagual, e esse é o Grupo Candeeiro, o Rei do Maneirão.
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0: A rádio que mais toca música pra você, o melhor entretenimento na sua manhã de domingo, o programa Ou de Casa até as 8 horas da manhã, 106.3 FM, Rádio Comunitária, Anauim de Francisco Beltrão.
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0: Mas já chegando, dá tempo ainda até as 8 horas da manhã. 988-22-3529 é o nosso WhatsApp aí pra você fazer teu pedido. Manda aí tua mensagem aí. Nós retransmitiremos pra você por aqui com muito carinho. Intervalinho, já voltamos.
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5: Essa você precisa anotar, porque agora vamos apresentar dicas e truques para a sua cozinha. Para obter batatas fritas bem sequinhas e crocantes, depois de cortá-las, deixe de molho em água e algumas gotas de vinagre ou de álcool. Daqui a pouquinho tem muito mais. Fique com a gente.
6: 7 e 18.

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2: Tem O de Casa e é comigo, Celso Grison. Vem pra cá, 988-22-3529. Chegando por aqui, o Teixeirinha com o Velho Casarão. 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

0: são 7:26. Programa Ou de Casa, levando a boa música pra você até as 8 horas da manhã. A partir das 8 horas, então, teremos a transmissão da Santa Missa com a responsabilidade daí da Matriz Cristo Rei do bairro da Cango. Hoje temos internet aí, né, seu José Niri? Os quatro gaudérios aí com popurri aí, Bugio do Fole Solto e ainda Vaneirinha do Amor. Chasque especial aí pro Zé Vieira, aí em Bateia de Baixo. Dona Rosalina Grison também por aí.
1: Com 29.
0: Já estamos na audiência. Opa, aí abraços aí então, bom chimarrão pra vocês. Como é que tá a galinhada por aí, a pataiada e a esporcada? Zé Vieira tá com a fazenda aí em Bateia de Baixo, né?
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0: Nós estamos peleando com os frangos lá também, tá coisa mais linda. O frango caipira, ele não é muito ruim, né, gente?
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0: da... Ontem nós tivemos que morder uma patinha lá.
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2: não...
0: ficado de receber a visita aqui do Sidney.
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0: Não apareceu o rapaz hoje, não sei o que que deu o nome.
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0: Isso aí vai pro Zé Vieira, então, os farrapos. No passo do bugio.
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2: 7:38.
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6: Tem O de Casa até as 8 horas da manhã, a boa música do sul do nosso país. A partir das 8 horas, então, teremos a transmissão da Santa Missa com a responsabilidade aí da Matriz Cristo Rei do bairro da Cango. Paulo Beckman pediu essa aí com Telmo de Lima Freitas, Esquilador.
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0: Obrigado.
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0: saber dançar.
1: Onde é que já se viu não saber dançar bugio? Essa o burro não sabe dançar, eu acho. Porca véia, balanço do bugio. 7:55, eu vou deixando a última por aqui com Pedro Hortaça desdobrando um chamamé.
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1: Agradecendo você que esteve comigo desde as 6 horas da manhã, você que foi se achegando por aí. Agradecendo ao patrão velho lá da Querência Maior também por mais esta oportunidade, mais este domingo. Com a graça e o permisso do patrão velho lá da Querência Maior, estaremos aqui novamente no próximo domingo a partir das 6 horas da manhã para mais um programa Ou de Casa. Tenhamos todos um santo e abençoado domingo. E até domingo que vem, bom dia.

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4: Oito horas.

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0: Em nome do Pai, do Filho e do Espírito Santo. Que a graça de nosso Senhor Jesus Cristo, o amor do Pai e a comunhão do Espírito Santo estejam convosco.
1: Bendito seja Deus que nos reuniu no amor de Cristo.
0: Meus irmãos e minhas irmãs, povo de Deus, bom dia.
1: Bom dia.
0: Que alegria, que bom poder encontrá-los nesta manhã para nós celebrarmos e iniciarmos o nosso domingo, dia do Senhor, celebrando a Eucaristia, mistério maior de nossa fé. Neste dia em que nós estamos celebrando enquanto igreja a festa, a solenidade, melhor dizendo, da Santíssima Trindade. Anteriormente nós víamos a dinâmica do Pai, o Filho na sua paixão e morte durante a Páscoa, depois a vinda do Espírito em Pentecostes e agora nós temos a plenitude de Deus, Pai, Filho e Espírito Santo. Tanto que todas as nossas orações, quando nós iniciávamos a celebração, nós dizíamos: em nome do Pai, do Filho e do Espírito Santo, em nome da Trindade. Depois o Padre saudava: que a graça de nosso Senhor Jesus Cristo, o amor do Pai e a comunhão do Espírito Santo estejam convosco. Que a Trindade esteja convosco, Senhor, e assim também, para que esteja entre nós, rezamos como Moisés na primeira leitura: Senhor, peço-te, caminha conosco. Por isso, irmãos e irmãs, com Deus caminhando conosco e nós querendo caminhar com Deus, sejamos bem-vindos e bem-vindas para celebrar esta Eucaristia no dia de hoje. No entanto, irmãos e irmãs, a nossa vida por vezes surge de uma quebra da aliança com Deus. Surge através das nossas infidelidades, dos nossos pecados, das nossas dificuldades. E quando isso acontece, nós precisamos restabelecer esta aliança, restabelecer esta proximidade, esta comunhão com o Deus Trindade. Por isso, reconheçamos os nossos pecados para celebrarmos dignamente os santos mistérios.

0: Deus Todo-Poderoso, rico em misericórdia, tenha compaixão de nós, perdoe os nossos pecados e nos conduza à vida eterna.
1: Amém.

0: Oremos. Deus nosso Pai, enviando ao mundo a palavra da verdade e o Espírito Santificador, revelastes o vosso admirável mistério. Concedei-nos, na profissão da verdadeira fé, reconhecer a glória da Trindade e adorar a unidade na sua onipotência. Por nosso Senhor Jesus Cristo, vosso Filho, que é Deus e convosco vive e reina, na unidade do Espírito Santo, por todos os séculos dos séculos.
1: Amém.

primeira leitura do livro do Êxodo. Naqueles dias, Moisés levantou-se quando ainda era noite e subiu ao monte Sinai, como o Senhor lhe havia mandado, levando consigo as duas tábuas de pedra. O Senhor desceu da nuvem e permaneceu com Moisés, e este invocou o nome do Senhor, enquanto o Senhor passava diante dele. Moisés gritou: Senhor, Senhor, Deus misericordioso e clemente, paciente, rico em bondade e fiel. Imediatamente, Moisés curvou-se até o chão e, prostrado por terra, disse: Senhor, se é verdade que gozo de teu favor, peço-te, caminha conosco, embora este seja um povo de cabeça dura. Perdoa nossas culpas e nossos pecados, e acolhe-nos como propriedade tua. Palavra do Senhor.

0: Sede bendito, Senhor Deus, aos nossos pais.
1: A vós louvor, honra e glória eternamente.
0: Sede bendito, nome santo e glorioso.

0: O templo santo onde refulge a vossa glória.
1: A vós louvor, honra e glória eternamente.
0: Em vosso trono de poder vitorioso.
1: A vós louvor, honra e glória eternamente.
0: Sede bendito que vos sondais as profundezas.
1: A vós louvor, honra e glória eternamente.
0: E superior aos querubins vos assentais.
1: A vós louvor, honra e glória eternamente.
0: Sede bendito no celeste firmamento.

0: Leitura da segunda carta de São Paulo aos Coríntios. Irmãos, alegrai-vos, trabalhai no vosso aperfeiçoamento, encorajai-vos, cultivai a concórdia, vivei em paz, e o Deus do amor e da paz estará convosco. Saudai-vos uns aos outros com o beijo santo. Todos os santos vos saúdam. A graça do Senhor Jesus Cristo, o amor de Deus e a comunhão do Espírito Santo estejam com todos vós. Palavra do Senhor.
1: Graças a Deus.

Deus amou tanto o mundo que deu o seu Filho unigênito, para que não morra todo o que nele crê, mas tenha a vida eterna. De fato, Deus não enviou o seu Filho ao mundo para condenar o mundo, mas para que o mundo creia e seja salvo por ele. Quem nele crê não é condenado, mas quem não crê já está condenado, porque não acreditou no nome do Filho unigênito. Palavra da salvação.

Senhor, peço-te, caminha conosco. Senhor, peço-te, caminha conosco. Essa oração de Moisés é uma oração muito profunda, que nós vamos ver várias vezes na linguagem bíblica. Inclusive no período pascal, nós vimos os discípulos de Emaús dizendo: fica conosco, Senhor. Senhor, peço-te, caminha conosco. Estimados irmãos e irmãs, como é interessante este domingo, a festa de Deus mesmo naquilo que Ele é, uma festa da aliança do ser humano com Deus, e uma festa que nos leva a perceber quem é Deus em nossa vida e o como nós vamos caminhando para junto de Deus, como nós vamos vivenciando a nossa perspectiva de vida cristã. Por isso, irmãos e irmãs, hoje nós estamos contemplando e vivenciando o mistério maior de nossa fé. Quem é Deus? Como é Deus? E o que Deus tem a dizer para nós? Por isso que nós vamos vendo que Deus é, em primeiro lugar, Pai, Filho e Espírito Santo. Três pessoas, mas um só Deus. Três pessoas, mas um só Deus. Não são três deuses, não é somente uma pessoa que é Deus, mas as três pessoas unidas em torno de um só Deus, da mesma forma, são três pessoas distintas, mas que se unem profundamente. Tudo isso parece-nos difícil de compreender, mas nós vamos olhando e vamos percebendo que se nós tivéssemos somente um Deus do Antigo Testamento, na perspectiva monoteísta, um único, e como é único também o nosso Deus, mas de forma diferente da compreensão da unicidade de Deus, nós vemos o quê? No Antigo Testamento, Deus se manifestava como aquele que é. Eu sou o que sou, eu sou aquele que serei. Se nós ficássemos somente com Deus, lá do Antigo Testamento, uma concepção de Deus, a nossa vida seria regida de forma diferente. E talvez nós poderíamos dizer: Deus existe, mas quem é Deus? Nós ainda não o conhecemos na plenitude. E é aí que vem a grande passagem. Muitas vezes nós por aí ouvimos discursos de pessoas, ouvimos muitos dizendo: mas Deus é o mesmo, o meu Deus não é o mesmo que o teu. Óbvio, são deuses diferentes. Do jeito que você acredita num Deus, eu não acredito no Deus que você acredita. Se você acredita num Deus da morte, eu não posso acreditar num Deus da morte como você acredita. É diferente da nossa compreensão. E assim, nós vamos vendo o quê? Nós precisamos compreender a Deus mesmo para nós podermos dar razões, darmos respostas e darmos um caminho. Muitas vezes nós não sabemos e simplesmente nós aceitamos as coisas como elas são. Mas vejam, nós nesta passagem, somente Deus, dizer a palavra Deus não quer dizer Jesus Cristo, não quer dizer a Trindade, não quer dizer aquilo que Deus mesmo é. Nós precisamos compreender e fazer a experiência desse Deus, que faz uma passagem. Anteriormente, Deus não tinha um título, entre aspas, mas com Jesus Cristo nós vemos o quê? É o que vemos no Evangelho de hoje. Deus amou tanto o mundo que deu o seu Filho unigênito. Vejam, se Deus tem um Filho, Deus é Pai. Mas também Deus é Filho, que se manifesta em nossa vida e que nos leva a perceber e a estar mais próximos de Deus, mais próximos na proximidade íntima com o Senhor. Deus é Pai e Deus é Filho. E quando o Filho esteve em nosso meio, o Filho disse: eu não vos deixarei órfãos, eu estarei no vosso meio, eu não vos deixarei órfãos, eu quero estar junto de vós. Por isso, virá até vós o Espírito, o Defensor,
o espírito da verdade, do discernimento, da sabedoria, que era a solenidade que nós celebrávamos no último final de semana, Pentecostes, a vinda do Espírito Santo para reanimar a nossa vida e a nossa missão. Então vemos que Deus é Pai, é Filho e é Espírito Santo. Pai, Filho e Espírito Santo. E toda a nossa vida cristã, irmãos e irmãs, é uma vida trinitária, é uma vida da Trindade. Quando nós somos batizados, lá na nossa pia batismal que temos aqui do lado, quando nós colocamos, estivemos lá, ou trazemos alguém para batizar, o que que o padre ou o ministro da celebração diz? Eu te batizo em nome do Pai, do Filho e do Espírito Santo. As nossas orações, começamos em nome do Pai, do Filho, do Espírito Santo. Toda a nossa vida vai sendo envolvida por este mistério da Trindade. E quando nós falamos em mistério, às vezes nós usamos o mistério para justificar a nossa não vontade de ir conhecer, de ir experimentar, de ir estudar, de ir atrás. Simplesmente dizer um mistério, ah, é um mistério a Trindade. Mas como compreender a Trindade? Como experimentar a Trindade? Aí que está o grande caminho. Mistério não significa negar a nossa racionalidade, mas fazer uma experiência desse Deus mesmo que é Trindade em nossa vida. E quando nós fazemos a experiência desse Deus, nós somos levados a perceber quem é Deus em nossa vida, como é Deus. A nossa perspectiva de Deus vai mudar muito, aliás, vai mudar muito a nossa vida, vai mudar muito o que nós somos. Se eu acredito num Deus punitivo, num Deus castigador, a minha vida pode ser viver sempre numa neurose de dizer que Deus não está comigo, eu sou tão indigno de que Deus não me acolhe. Por outro lado, nós podemos querer até ser mais do que Deus, mas mais do que isso, nós somos convidados a olhar para a primeira leitura, Êxodo capítulo 34. O que que está acontecendo nesse texto? Anteriormente a esse texto, Moisés tinha subido 40 dias e 40 noites para estar com Deus no Monte Sinai. E ali naquele monte receberia, como recebeu de fato, as tábuas da lei, como recebeu o decálogo, como recebeu a aliança de Deus com a humanidade. Porém, no entanto, contudo, todavia, o que aconteceu? O povo, por um erro de cálculo, ou por um erro de tempo, ou por simples angústia e ansiedade, quis representar esse Deus. Moisés nos falou de Deus. Moisés nos trouxe Deus. Porém, Moisés se foi. Agora, nós é que vamos fazer algo de Deus. Nós é que vamos construir uma imagem de Deus. Nós que vamos fazer esse Deus. E aí o que eles fazem? Constroem um bezerro de ouro. E quando constroem um bezerro de ouro, começam a cultuar este bezerrinho de ouro. E naquele momento, Moisés desceu do monte. Quando viu que aquele povo tinha feito o bezerro de ouro e cultuado outro Deus, que não o Deus Javé, um Deus das outras tribos, um Deus que não era o Deus que Moisés tinha anunciado, Moisés quebra as tábuas da lei, precedendo, melhor dizendo, e vivenciando aquele caminho que o povo já tinha feito, quebrado a aliança com o Deus Javé. E no evangelho de hoje, então, logo depois desse texto, nós vamos ver o quê? Moisés pedindo para Deus, subiu ao Sinai como o Senhor havia pedido, volta para lá e diz: Senhor, peço-te, caminha conosco. Vejamos, anteriormente, a aliança de Deus com a humanidade, feita através da lei: eu serei o vosso Deus, vocês serão o meu povo, se cumprirem os meus preceitos. Seremos juntos uma aliança eterna, seremos juntos pessoas que caminham para junto de Deus. Mas o ser humano, às vezes nas infidelidades, nas dificuldades,
no pecado que ele mesmo tem e que nós todos temos, somos também convidados a voltar para Deus constantemente e restabelecer esta aliança. Porque, sobretudo, Deus é comunhão e Deus nos convida a estarmos em comunhão com Ele na vida toda. Por isso, quando diz Moisés: Senhor, peço-te, caminha conosco. Sei que esse povo é um povo de cabeça dura, mas caminha conosco, nos ajuda, faz viver um caminho, se apresente como você é e nos faça perceber a tua presença em nosso meio. Não há idolatria a tantos ídolos. Nós podemos ter idolatria a pessoas, a autoridades, a influencers hoje. Podemos ter idolatria a alguma figura religiosa, mas isso não nos cabe, porque nós temos que perceber a presença de Deus em nossa vida, numa verdadeira adoração. E não há tantos bezerros de ouro, que podem até aparecer bonitinho, show de bola, mas na verdade não é esse mesmo Deus que se apresenta para nós como um Deus Trindade. Por isso, peçamos a Deus: Senhor, caminha conosco. Senhor, esteja conosco. Senhor, falhamos, somos muitas vezes infiéis, mas perdoa-nos. Perdoa-nos para nós vivermos como Tu vive, na comunhão entre o Pai, o Filho e o Espírito Santo. Senhor, caminha conosco.

0: Irmãos e irmãs, nós temos hoje na nossa igreja, na nossa nosso símbolo da fé, nós temos a profissão de fé. E quando nós vemos hoje é um creio diferente, é o símbolo niceno-constantinopolitano. Na igreja existem dois símbolos da fé, que contêm as mesmas coisas, mas o símbolo niceno-constantinopolitano é mais profundo, é mais completo e nos leva a perceber a vida da Trindade como um todo. E é exatamente este símbolo que nós vamos rezar, professar e vivenciar. Se queres conhecer a Deus, a vida da igreja e aquilo que nós cremos, reze o creio, estude o creio e vivencie esta experiência. Por isso, rezemos com fé e com devoção, também professando a nossa fé no símbolo que está no vosso folheto hoje. Creio em um só Deus.
1: Pai Todo-Poderoso, Criador do céu e da terra, de todas as coisas visíveis e invisíveis. Creio em um só Senhor, Jesus Cristo, Filho unigênito de Deus, nascido antes de todos os séculos, Deus de Deus, Luz da luz, Deus verdadeiro de Deus verdadeiro, gerado, não criado, consubstancial ao Pai. Por Ele todas as coisas foram feitas, e por nós, homens, e para a nossa salvação, desceu dos céus e se fez homem, e se encarnou pelo Espírito Santo no seio da Virgem Maria. E se fez homem, também por nós, foi crucificado sob Pôncio Pilatos, padeceu e foi sepultado, ressuscitou ao terceiro dia, conforme as Escrituras, e subiu aos céus, onde está sentado à direita do Pai, e de novo há de vir, em sua glória, para julgar os vivos e os mortos. E o seu reino não terá fim. Creio no Espírito Santo, Senhor que dá a vida, e procede do Pai e do Filho, e com o Pai e o Filho é adorado e glorificado, Ele que falou pelos profetas. Creio na Igreja, una, santa, católica e apostólica. Professo um só batismo para a remissão dos pecados. Espero a ressurreição dos mortos e a vida do mundo que há de vir. Amém.
0: Irmãos e irmãs, elevemos à Santíssima Trindade as nossas humildes intenções, dizendo: ouvi-nos, ó Pai, por vosso Filho no Espírito Santo.
1: Ouvi-nos, ó Pai, pelo vosso Filho no Espírito Santo.
2: Deus Pai, quis revelar à humanidade, escolhendo para si um povo, pela Santa Igreja, para que seja capaz de congregar todos os povos em um só rebanho, rezemos ao Senhor.
1: Ouvi-nos, ó Pai, por vosso Filho no Espírito Santo.
2: Deus Filho ordenou que a Igreja ensinasse e batizasse todos os povos, pelos governantes, para que promovam a liberdade religiosa e defendam leis que realizem a dignidade humana, rezemos ao Senhor.
1: Ouvi-nos, ó Pai, por vosso Filho no Espírito Santo.
2: Deus Espírito Santo, socorre a fraqueza daqueles que já não sabem mais como orar, pelos que sofrem, para que encontrem no Paráclito o consolo em suas tribulações, rezemos ao Senhor.
1: Ouvi-nos, ó Pai, por vosso Filho no Espírito Santo.
0: Senhor, ouvi bondoso as nossas intenções e concedei-nos o auxílio da vossa proteção. Por Cristo nosso Senhor.
1: Amém.
0: Façamos o nosso ofertório.

0: Orai, irmãos e irmãs, para que esta nossa família, reunida em nome de Cristo da Trindade, possa oferecer um sacrifício que seja aceito por Deus Pai Todo-Poderoso.
1: Receba, ó Senhor, por tuas mãos deste sacrifício, para a glória do seu nome, para o nosso bem e de toda a sua santa igreja.
0: Senhor nosso Deus, nós vos pedimos, santificai pela invocação do vosso nome esta nossa humilde oferenda, e por meio dela, tornai-nos uma dádiva perene para vós. Por Cristo nosso Senhor.
1: Amém.

0: Demos graças ao Senhor, o nosso Deus.
1: É nosso dever e nossa salvação.
0: Na verdade, é digno e justo, é nosso dever e salvação. Dar-vos graças sempre e em todo lugar, Senhor Pai Santo, Deus Eterno e Todo-Poderoso. Com vosso Filho Unigênito, Espírito Santo, sois um só Deus e um só Senhor. Não uma única pessoa, mas três pessoas num só Deus. Tudo o que revelastes e nós cremos a respeito da vossa glória, atribuímos sem diferença ao Filho e ao Espírito Santo. Portanto, proclamando vossa fé em vossa verdadeira e eterna divindade, adoramos cada uma das pessoas, na mesma natureza e igual majestade. Por isso, vos louvam os anjos e arcanjos, os querubins e os serafins, que não cessam de proclamar todos os dias, cantando a uma só voz.

0: Na verdade, vós sois santo, ó Deus do universo, e tudo o que criastes proclama o vosso louvor. Porque por Jesus Cristo, vosso Filho e Senhor nosso, e pela força do Espírito Santo, dais vida e santidade a todas as coisas, e não cessais de reunir para vós um povo, que vos ofereça em toda parte, do nascer ao pôr do sol, um sacrifício perfeito. Por isso, ó Pai, nós vos suplicamos, santificai pelo Espírito Santo as oferendas que vos apresentamos para serem consagradas, a fim de que se tornem o corpo e o sangue de vosso Filho, nosso Senhor Jesus Cristo, que nos mandou celebrar estes mistérios.
1: Enviai o vosso Espírito Santo.
0: Na noite em que ia ser entregue, Jesus tomou o pão, pronunciou a bênção de ação de graças, partiu e o deu a seus discípulos, dizendo: tomai todos e comei, isto é o meu corpo, que será entregue por vós.

Do mesmo modo, no fim da ceia, ele tomou o cálice em suas mãos, pronunciou a bênção de ação de graças e o deu a seus discípulos, dizendo: Tomai todos e bebei. Este é o cálice do meu sangue, o sangue da nova e eterna aliança, que será derramado por vós e por todos para a remissão dos pecados. Fazei isto em memória de mim.

0: Mistério da fé.
1: Anunciamos, Senhor, a vossa morte e proclamamos a vossa ressurreição. Vinde, Senhor Jesus.
0: Celebrando agora, ó Pai, o memorial da paixão redentora do vosso Filho, na sua gloriosa ressurreição e ascensão ao céu. E enquanto esperamos sua nova vinda, nós vos oferecemos em ação de graças este sacrifício vivo e santo.
1: Aceitai, ó Senhor, a nossa oferta.
0: Olhai com bondade a oblação da vossa igreja e reconhecei nela o sacrifício que nos reconciliou convosco. Concedei que, alimentando-nos com o corpo e o sangue do vosso Filho, repletos do Espírito Santo, nos tornemos em Cristo um só corpo e um só Espírito.
1: O Espírito nos una num só corpo.
0: Que o mesmo Espírito faça de nós uma eterna oferenda, para alcançarmos a herança com os vossos eleitos. A Santíssima Virgem Maria, Mãe de Deus, São José, o seu esposo, os vossos santos apóstolos e gloriosos mártires, e todos os santos que não cessam de interceder por nós na vossa presença.
1: Fazei de nós uma perfeita oferenda.
0: Nós vos suplicamos, Senhor, que este sacrifício da nossa reconciliação estenda a paz e a salvação ao mundo inteiro. Confirmai na fé e na caridade a vossa igreja, que caminha neste mundo com o vosso servo, o Papa Leão, o nosso bispo, Dom Edgar, com os bispos do mundo inteiro, os presbíteros, os diáconos, os outros ministros e o povo por vós redimido. Atendei propício às preces desta família que reunistes em vossa presença. Reconduzi a vós, Pai de misericórdia, todos os vossos filhos e filhas dispersos pelo mundo inteiro.
1: Lembrai-vos, ó Pai, da vossa igreja.
0: Lembrai-vos, ó Pai, dos vossos filhos Aires, Benedete Cassol, Adriano, que chamastes deste mundo à vossa presença. Concedei-lhe que, tendo participado da morte de Cristo pelo batismo, participe igualmente da sua ressurreição, no dia em que ele ressuscitar os mortos, tornando o nosso pobre corpo semelhante ao seu corpo glorioso. Acolhei com bondade no vosso reino os outros irmãos e irmãs que partiram desta vida e todos os que morreram na vossa amizade. Unidos a eles, esperamos também nós saciar-nos eternamente da vossa glória, quando enxugardes toda lágrima dos nossos olhos. Então, contemplando-vos como sois, seremos para sempre semelhante a vós e cantaremos sem cessar os vossos louvores. Por Cristo, Senhor nosso, por ele dais ao mundo todo o bem e toda a graça.

0: guiados pelo Espírito Santo, na unidade da Trindade, que ora em nós e por nós, elevemos as mãos ao Pai e rezemos juntos a oração que o próprio Jesus nos ensinou. Pai nosso,
1: que estás no céu, santificado seja o vosso nome. Venha a nós o vosso reino, seja feita a vossa vontade, assim na terra como no céu. O pão nosso de cada dia nos dai hoje. Perdoai as nossas ofensas, assim como nós perdoamos a quem nos tem ofendido. E não nos deixeis cair em tentação, mas livrai-nos do mal.
0: Livrai-nos de todos os males, ó Pai, e dai-nos hoje a vossa paz. Ajudados pela vossa misericórdia, sejamos sempre livres do pecado e protegidos de todos os perigos, enquanto aguardamos a feliz esperança e a vinda do nosso Salvador Jesus Cristo.
1: Vosso é o reino, o poder e a glória para sempre.
0: Senhor Jesus Cristo, dissestes aos vossos apóstolos: eu vos deixo a paz, eu vos dou a minha paz. Não olheis os nossos pecados, mas a fé que anima a vossa igreja. Dai-lhe segundo o vosso desejo a paz e a unidade. Vós que sois Deus com o Pai e o Espírito Santo.
1: Amém.
0: A paz do Senhor esteja sempre convosco.
1: O amor de Cristo nos uniu.

0: Senhor, peço-te, caminha conosco. Quem come a minha carne e bebe do meu sangue, permanece em mim e eu nele. Eis o Cordeiro de Deus que tira o pecado do mundo.
1: Senhor, eu não sou digno de que entreis em minha morada, mas dizei uma palavra e serei salvo.

0: Oremos.
1: Senhor nosso Deus, proclamando nossa fé na Trindade Eterna e Santa e na sua indivisível unidade, nós vos pedimos que a comunhão neste sacramento nos sirva para a salvação do corpo e da alma. Por Cristo nosso Senhor.
0: Podem sentar-se um instante, temos apenas alguns avisos, mas para ficar mais cômodo também teremos. Então, nós teremos aí na próxima semana, quarta-feira, dia 3 do 6, como de costume, às quartas-feiras, já estamos no quinto dia, essa próxima quarta-feira, né? Da novena de Nossa Senhora Desatadora dos Nós, às 19h30 aqui na Igreja Matriz, anteriormente às 19h o terço, e depois a missa às 19h30 com a novena de Nossa Senhora Desatadora dos Nós, né? Também no próximo dia 4 de junho, quinta-feira, é o dia de nós manifestarmos a nossa fé, a nossa devoção, aquilo que nós cremos. Corpus Christi significa a solenidade do Santíssimo Corpo e Sangue do Senhor. É dia de nós participarmos e de vivenciarmos, de fato, aquilo que nós celebramos e aquilo que nós cremos. Eu sempre digo, a Igreja é o melhor que a Igreja tem a oferecer. É a Eucaristia. Festas, outras coisas, outras instituições podem oferecer. Não que nós não devemos ter, devemos também. Mas mais ainda, o que de melhor a Igreja tem para oferecer é a Eucaristia. Sem Eucaristia não temos Igreja, e sem Igreja não temos Eucaristia. Por isso, neste dia, próxima quinta-feira, é dia de celebrarmos a Eucaristia e de vivermos ainda mais este caminho de fé. Por isso que às 14 horas nós teremos lá no Arrudão a missa. Será a única missa aqui na cidade, com exceção da parte da noite que nós teremos a trezena de Santo Antônio. Mas a única missa de Corpus Christi aqui na nossa cidade. Depois teremos procissão até a concatedral, onde teremos a bênção do Santíssimo. Esse ano diz que não é para chover, então teremos um bom caminho para percorrer neste dia, né? Quinta-feira, 4 de junho, 14 horas no Arrudão, para nós celebrarmos a solenidade de Corpus Christi. No próximo sábado, dia 6 de junho, nós teremos então a nossa feijoada aqui da comunidade. Então será a partir das 11h30 para a retirada aqui no Centro Comunitário. Ainda nós temos algumas unidades para venda, então pode procurar a Cirlei, cadê a Cirlei, está aí? Cirlei, ou também algumas lideranças aí da comunidade para nós estarmos adquirindo e vivenciando. Uma marmitinha de feijoada, R$60, mais os acompanhamentos. Teremos couve, farofa, arroz, laranja. O que mais que vem aqui? É só isso, Cirlei? Tem mais coisa? Vem ar também junto? Então vem também várias coisas nesse caminho, né? Então teremos aí valor de R$60. Serve duas pessoas. Depende do quanto você come. Que tem uns que é só uma marmitinha para uma pessoa. Tem outros que servem para três. Então também podem adquirir as suas feijoadas aí para o dia 6 de junho, né? E no dia 4 de julho nós já estamos anunciando, teremos o nosso marreco pioneiro a partir das 20 horas aqui no Centro Comunitário da Cango, né? Será o primeiro evento do marreco, teremos um cardápio diverso, mesa para 4 pessoas no valor de R$350. Adquira, participe, vivencie também esta experiência aqui em nossa comunidade. É um prato diferente, é algo que tem sido bem aceito também. Hoje, essa semana, eu estava vendo, quase todo dia está no jornal o marreco, não sei o que está acontecendo, mas é importante também nós vivenciarmos este caminho, né? Então, também a divulgação está bem bacana, a aceitação do povo, já temos aí várias mesas vendidas, e assim será dia 4 de julho, a partir das 20 horas, aqui no Centro Comunitário do Cristo Rei, né? Venha participar você também deste evento, será o primeiro evento ímpar que marca a história do nosso município de Francisco Beltrão, né? Acho que é isso de avisos, então agradecemos a Deus pelo dom da vida, por vocês estarem aqui também hoje, celebrando aos ministros que serviram, à equipe de liturgia, aos coroinhas e acólitos, à equipe de cantos, e a cada um cada uma que veio celebrar conosco neste dia. Vamos pedir a bênção de Deus, desse Deus que é trindade, que é unidade e que nos convida à comunhão. O Senhor esteja convosco.
2: Ele está no meio de nós.
1: A paz de Deus, que supera todo entendimento, guarde os vossos corações e as vossas mentes no conhecimento e no amor de Deus e de seu Filho, nosso Senhor Jesus Cristo.
2: Amém.
1: E a bênção de Deus Todo-Poderoso, por intercessão de Maria, Mãe da Igreja, Pai, Filho e Espírito Santo, desça sobre vós e permaneça para sempre.
2: Amém.
1: Glorificai o Senhor com vossas vidas. Ide em paz e que o Senhor sempre vos acompanhe.
2: Graças a Deus.

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10: Nove e sete.

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São 9:09. Agora sim, 9:09. Bom dia, bom dia. Francisco Beltrão, bom dia, capital do sudoeste do Paraná. Bom dia para você que está com o rádio ligado na 106.3 FM. Bom dia para você que está na live do Facebook. Bom dia! É o programaço Viola, ou melhor, Brasil Sertanejo está no ar. É pelos domingos de manhã, das 9 até as 11 horas, na companhia do teu amigo Machado. Vamos até as 11, levando as melhores músicas sertanejas pra você. Bom dia!

0: contar.
1: É, mais um dia, mais um dia, mais um domingo nos calendários da sua vida, meu irmão. Bom dia pra você que está em casa, bom dia pra você que está dentro do veículo, está com o rádio ligado, bom dia! É o programa Brasil Sertanejo no ar aqui na 106.3 FM, na companhia do teu amigo Machado, que vamos levando as melhores músicas sertanejas pra você, meu irmão. Bom dia!
2: Bom dia! Bom dia!
3: Bom dia!
1: É, vamos agradecer a Deus por estarmos aqui mais um dia. Obrigado, senhor, por essa oportunidade. Obrigado também. Eu quero cumprimentar toda a direção da Rádio Comunitária Nauim, 106.3 FM, na pessoa do senhor presidente, seu José Neri Bolim. Bom dia!
2: Bom dia!
3: Bom dia!
2: Bom dia, Mãe Natureza! Bom dia, ao Pai!
1: Bom dia para todos os meus colegas locutores também, para todo o pessoal que trabalha por aqui, que leva alegria para você através da música ou leva informação também através da notícia. Bom dia, meus irmãos!

São 9 horas e 12 minutos, 9 e 12. Bom dia a Jane, bom dia a Regiane Si dos Santos lá de, lá de Joinville. Bom dia, Jane, tudo bem, minha querida? Tudo certinho? Bom dia para minha comadre Odete dos Santos, bom dia para o meu compadre Alceu Desanete. Bom dia, moçada, tudo certinho? 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Vamos começando, telefone mudo de Paulo e Paulino, para você que está na live, para você que está ligadinho na 106.3 FM, chegando aí.

0: são 9h20, 9h20 aqui na 106.3 FM. É, bom dia, bom dia, bom dia, Ivete Faedo, bom dia, é Fátima Carlete. Bom dia, Fátima, tudo certinho, minha querida?
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0: É, bom dia, Celso, Celso Signore. É, bom dia, bom dia.
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0: Celso Signorini, estamos aqui na fronteira, tá onde, tio velho? Aí perto do Paraguai, perto da Argentina, bom dia, Celso! É, nós também desejamos um feliz, um bom final de semana, né? Um bom domingo, final de domingo, oh, tá começando o domingo, Machado, tá começando, é um bom domingo a todos, né? Principalmente você que está ligadinho na 106.3 FM, e você também que tá na live, bom domingo pra você, meus irmãos! E a festa é onde hoje? Vão pra onde?
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0: vamos atender a minha amiga Ivete Faedo, que está pedindo de Paulo e Paulino, Amor de Primavera.

0: São 9 horas e 29 minutos, 9, ou melhor, 9h25 agora. Bom dia para você que está ligadinho na 106.3 FM, bom dia para você que está na live do Facebook. Bom dia, minha cantora Ivone Bez. Bom dia, Ivone. Tudo certo, minha querida? Bom dia, um bom domingo a todos. Roda aí, Teodoro Sampaio. É dali a pouquinho, minha cantora. Já, já vamos procurar, tá bom, Ivone?
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0: São 9 horas e 26 minutos aqui na 106.3 FM. Bom dia. 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
0: Vamos atender nosso ouvinte, a Fátima Carletti. Fátima Carletti quer ouvir uma gauchesca, né, Fátima? Vamos abrir uma exceção para nossa querida amiga Fátima Carletti, que está pedindo, tirando o chapéu para Deus, chegando aí os monarcas no pedaço.

0: São 9 horas e 31 minutos, 9h31. Bom dia, bom dia. Bom dia, Mariópolis. Bom dia, família Bobinski. Como é que tá, Valdir Bobinski? Tudo certinho, meu irmão?
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0: É, hoje vai os parabéns ao aniversariante do dia. É o Gabriel Bobinski. Bom dia, Gabriel. É o filho do Valdir Bobinski. Tudo bem, tudo certinho, que Deus te abençoe. É, feliz aniversário, que Deus te ilumine nessa caminhada da vida, índio velho. Chegando aí, ó, a moçada está crescendo, né, Valdir Bobinski? É isso daí, feliz aniversário, muitos anos de vida. E a Ana Maria está, separou pra você aqui, ó. Essa daqui é pro Gabriel Bobinski, Chitãozinho e Chororó, Coração Sertanejo.

0: São 9 horas e 36 minutos, 9h36, aqui na 106.3 FM. É o programa Sou Brasil Sertanejo, está no ar.
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0: 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Agora sim, vamos atender nossa ouvinte, Ivone Bez. Bom dia, minha querida. Tudo certinho, cantora? Tudo certo? Então está aí, Teodoro Sampaio. 7 Noites de Paixão.

São 9 horas e 41 minutos, 9h41, aqui na 106.3 FM. É o programaço Brasil Sertanejo, está no ar levando as melhores músicas sertanejas pra você. É, você está na companhia do teu amigo Machado, vamos até as 11, mais ou menos desse jeito. É, mas eu quero atender minha amiga Ivete Faedo, que está pedindo João Bosco e Vinícius, deixaria tudo. Mas antes eu cumprimento minha comadre, é o Dete dos Santos, Dezanete. Bom dia, minha comadre. É, bom dia ao seu Dezanete, bom dia, Odete. Tudo bem, tudo certinho, minha querida. Já vou procurar a tua música, é dali a pouco. A pedido da Ivete Faedo, João Bosco e Vinícius, rodando.

0: 9:45.
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1: 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São 9 horas e 47, minuto 9h47, aqui na 106.3 FM, programaço Brasil Sertanejo está no ar, na companhia do teu amigo Machado. Vamos até as 11 horas levando as melhores músicas sertaneja pra você, meu irmão.
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0: A
1: 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Está no ar.
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1: 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Mas vamos atender nosso ouvinte que está pedindo, Daniel, e a Ana Maria. Levanta o volume e vai para o pessoal lá da equipe da Sol Prime. Daniel chegando. 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

0: São 9 horas 52 minutos, 9h52 aqui na 106.3 FM. Vamos que vamos, as melhores músicas sertanejas. Você ouve aqui no programaço, é da 106.3 FM, Brasil Sertanejo no ar. Bom dia, Odete dos Santos Desanete. Bom dia, minha comadre, tudo certinho? Tudo bem? Toca aí pra nós, Maria Mendonça, Estrelinha. Essa mesmo, já está na ponta da agulha aqui, minha comadre. Tudo certinho, mandar lá pro Jean, pro meu afilhado Jean dos Santos Desanete, lá em Torres, Rio Grande do Sul. Vai pra família do Jean, vai pra sua prenda, sua patroa, pra toda a moçada, os filhos do Jean, que já estão grandes, né? É um abraço, meu afilhado, tudo de bom pra você aí, tudo de bom pra você e pra tua família. E também um abraço pra Jane, a Regiane Cido Santos, lá em Joinville. Aquele abraço, Jane, pra você e pra toda a tua família aí, tudo de bom, tá bom? Pra minha comadre Odete dos Santos, meu compadre Alceu Desanete e também a Gabi. Cadê a Gabriela? Um abraço do tio, Gabi.
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0: Aquele abraço pra vocês aí, então vamos que vamos. O pedido é do Odete dos Santos, Maria Mendonça chegando.

0: são 10 horas, exatamente 10 horas aqui na 106.3 FM. Bom dia, bom dia. Bom dia para você que está ligadinho na 106.3 FM. Bom dia para você que está na live do Facebook. Bom dia, Dilce Padilha. Bom dia, meu amigo. Bom dia, minha amiga, tudo certinho? Bom dia para Dilce Padilha. Bom dia pro Valdir Varela. Bom dia para Natintas. Bom dia, Valdir, tudo certo, meu irmão?
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0: Bom dia, dona Lainila Neze, bom dia, Vila Nova, bom dia, dona Lainila Neze, bom dia, seu Valdemar Neze, bom dia, Machado, tudo certo, tudo certinho, minha querida.
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0: Bom dia, Noel do Sudoeste, bom dia, olha só aí, o pai do meu amigo Rodrigo, bom dia, não é o pai do Rodrigo? Noel do Sudoeste, bom dia, meu nobre amigo, de alguns anos, sei, lembrei, é os Papai Noel, né? Bom dia, parabéns pela programação, show de bola, aniversário da Nauim, viva a Rádio Nauim!
2: Uma rádio de verdade.
0: 23 anos, é isso aí, né, meu amigo? O tempo passa pra caramba. É exatamente, né? Vai passando o tempo, mas estamos por aí. Bom dia, Ivete Faedo. Bom dia, Ivete Faedo. Terceira dimensão, dali a pouco, minha querida. Vamos atender agora quem está pedindo. Milionário José Rico, quem está pedindo?
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0: Me parece que é a Fátima Carletti, né? Fátima Carletti, que está pedindo Milionário José Rico. Chegando, levanta o volume, Fátima Carletti.

São 10 horas e 6 minutos, 10 e 6 aqui na 106.3 FM. Bom dia, meus irmãos. Bom dia pra você que está ligadinho, você que está em casa, você que está com o seu rádio ligado, está no seu automóvel, seja

0: lá o lugar que você esteja, meu irmão. Bom dia! É, um bom dia, sai aqui da 106.3 FM, na companhia do teu amigo Machado. Vamos que vamos com as melhores músicas sertanejas. 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
0: É, quem está pedindo terceira dimensão é o Det, ou melhor, é a Ivete Faedo. Bom dia a todos. É, nós estamos aí cumprimentando a Odete, a Ivete e a Odete dos Santos, a Odete, é, olha só, quanta gente aí, ó, é na live do Facebook, deixa eu falar aqui, todo o pessoal que tá por aqui, né? Bom dia, Ana Maria, bom dia também aí, a Ivete Faedo, que está pedindo música, Fátima Carlete, é o Papai Noel, Noel do Sudoeste, bom dia, meu irmão, Dona Laini Lane, é Dilce Padilha, bom dia Dilce, é todo o pessoal que tá aí, a Fátima Carlete, Odete, quem mais que tá por aí, é bom dia a todos vocês que estão na live do Facebook, e agora nós vamos trazer, é, terceira dimensão, a pedido da Ivete Faedo, e vai lá pro pessoal da Autolatas. Música.

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1: É, são 10 horas e 11 minutos, 10 e 11 aqui na 106.3 FM. Bom dia, bom dia, bom dia, meus irmãos. Domingaço bacana hoje, né? Vamos pra onde? Onde que é a festa hoje, meus irmãos? Tudo certinho? É, se beber, não dirija. Se dirigir, não beba. Bom dia, bom dia. Tá esperando o quê? Gino e Geno. A indicação é da Ana Maria.

São 10 horas e 15 minutos, 10 e 15, ou melhor, 10 e 16. É, está passando pra caramba. Passa rápido por demais, né? Bom dia pra você que está com o rádio ligado na 106.3 FM. Bom dia pra você que está na live do Facebook. Bom dia, meus irmãos. É o programa Aço Brasil Sertanejo no ar com as melhores músicas sertaneja pra você. Aqui na companhia do teu amigo Machado, vamos até as 11 horas levando música mais ou menos assim. É no, em nome do Maraskin, distribuidor de bebida multimarca. 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

São 10 horas e 20 minutos, 10 e 20 aqui na 106.3 FM. Bom dia, bom dia, bom dia, Cirinei Limone. Bom dia, São José, grande Florianópolis. Bom dia, Cirinei Limone. É ele que está falando aí, ó. Olha, está falando no aniversário da 106.3 FM. Bom dia, meu irmão. É hoje. É 31 de maio de 2003, ela foi inaugurada. Dia 31 de maio de 2003. É hoje, então, 23 anos, é isso, meu irmão. 23 anos. Parabéns a toda a equipe da 106.3 FM, em nome do presidente José Neri Bolim. Bom dia, presidente. Tudo certinho. Amaro Corbe, Gilson Rafael, toda a equipe da 106, todos os locutores, meus colegas. Bom dia, parabéns aí por fazer parte dessa querida emissora. Olha o que o Cirinei Limone está falando aqui, minha gente. Bom dia, meu irmão, lá de São José, grande Florianópolis. Cadê aqui a prosa do Cirinei Limone? Eu vi por aqui, né? Mas eu vi aqui, então. Bom dia, Cirinei, bom dia. Esse pessoal dessa emissora que leva muita alegria, que está de aniversário hoje. Hoje é o Cirinei aí parabenizando a todos, né? A todos da equipe da 106, da Rádio Nauim. Obrigado, Cirinei Limone, lá de São José. Vai pra você essa aqui, meu irmão. Rogério Rejane, pé de frango.

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0: É, são 10 horas 27 minutos, 10h27. Agora sim, agora eu vou conseguir ler a mensagem do Sirinei Limone. Bom dia, Machado. Bom dia, quero parabenizar a nossa querida Naui pelo seu aniversário. Um grande abraço a todos os ouvintes e ao pessoal que transmite essa alegria para nós. Obrigado, obrigado, Naui. Obrigado, meu amigo Sirinei Limone, lá de São José da Grande Florianópolis. Vai para você, então. Teodoro Sampaio chegando. Vai pro meu amigo também, Tadeu. Sérgio Tadeu Mandardi. Bom dia, marmeleiro. Como é que tá, índio, velho? Tudo certinho, Tadeu? Então levanta o volume aí pra nós curtir. Teodoro Sampaio.

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3: E aí, Luciano? Vamos fazer essa galera sacudir?
4: Vambora, Zezé!
3: O que, que tá faltando então, Luciano?
4: Tá faltando alegria, mãozinha pra cima e todo mundo na maior felicidade.
3: Então quer ver todo mundo na contagem da alegria com a gente? Todo mundo!

São 10 horas e 35 minutos, 10 e 35, aqui na 106.3 FM, programaço Viola, ou melhor, Brasil Sertanejo. Você ouve o Viola Sertaneja todas as tardes, das 17 às 19, o Machado está por aqui fazendo Viola Sertanejo. É só modão sertaneja, fica ligadinho que nós estaremos por aqui também. Valeu minha gente, aquele abraço a todos, 10h35, em nome da Granduto, é mangueira para construção civil, instalação elétrica e drenagem é com a Granduto. 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

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Aí sim é bonito, vai para vocês. 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
2: É, são 10 horas e 41 minutos, 10 e 41 aqui na 106.3 FM. Bom dia, bom dia! Bom dia pra você que está ligadinho na 106.3 FM. Bom dia, Maria Reck. Bom dia, Maria. Tudo bem, minha querida? Levanta o volume, Maria Reck.

0: São 10 horas e 44 minutos, 10 e 45 agora. É, 10 e 45 aqui na 106.3 FM. Você ouve as melhores músicas sertanejas. É madrugada. É na companhia do teu amigo Machado, vamos até as 11 horas. É atendendo você da live do Facebook. É, todas as músicas que você pede ali, nós vamos pro YouTube e vamos buscando. Obrigado pela companhia. 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

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Vamos atender a Ana Maria, que está na live do Facebook. É Rio Negro e Solimões chegando.

0: São 10 horas e 50 minutos, 10 e 50 aqui na 106.3 FM. Bom dia, Manfrinópolis. Bom dia, Cláudio Gubert. Bom dia pra família Gubert lá de Manfrinópolis. Bom dia pro meu filho Carlos Machado. Bom dia, Carlão. Bom dia, Claudinha, minha norinha. Claudinha Gubert. Bom dia, Claudinha. Bom dia, meu netinho Heitor. Bom dia, Heitor Gubert. Diz que toca as músicas aqui, ele fica dançando e assistindo. Um beijão, meu querido netinho, aí do Carlos e da Claudinha, né? É o Heitor Gubert Machado.
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0: Vamos atender a Ana Maria, que está pedindo Emílio e Eduardo. Você virou saudade. Levanta o volume, Ana Maria.

0: são 10:55, 10:55 já está chegando. Gilmar da Labeta com Piquete Criolo.
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0: É, já já você vai, vai curtir as melhores músicas gauchescas com Gilmar da Labeta no Piquete Criolo. 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
0: Obrigado a todos do Boteco Chope Bel pela parceria. E vamos mandar lá pro Boteco Chope Bel, João Neto e Frederico. Enquanto isso, vai chegando aí o programa Piquete Criolo.
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São 10h57 e eu me despedindo daqui, deixando você do lado de lá. É, então vamos dar o espaço pro meu amigo Gilmar da Labeta, com Piquete Crioulo, as melhores músicas gaúchas que você vai pedir agora, tá bom, minha gente? A live continua aberta e você vai pedindo música, que agora, a partir de agora, é o Piquete Crioulo. Fiquem todos com Deus e um bom final de domingo pra vocês, meus irmãos. E o Machado está se retirando. Aquele abraço!

0: Boa noite, Uberlândia! Faz barulho aí, Uberlândia, que eu quero ouvir! Que coisa...
1: Chegurizado o programa Piquete Crioulo, começando nesse momento, é verdade! 11 horas e 2 minutos, eu e o Joãozinho hoje, né, João?
2: É verdade, Gilmar.
1: Vamos trabalhar com essa gurizada, vamos trazer boas marcas. Quero mandar um abraço especial, grande amigo Anderson Camaro. O Anderson já começou a mandar fotografia das carnes, né, Che? Que coisa mais linda, né, Che? Que bueno, uma barbaridade. O Anderson que tá lá em Santo Antônio, né, Che? É verdade, vamos mandar um abraço especial pra ele, né? O amigo do Prata também já mandou mensagem pra gente. Daqui a pouquinho vamos estar recomendando todo mundo, né, Che?
2: E o Jacir Caliscura já mandou mensagem ou não?
1: Jacir Caliscura não mandou ainda, vamos dar uma olhada daqui a pouco.
2: Ixi, né? que deu, será?
1: Bom dia, Jacir Caliscura, bom dia, Anderson Camargo e toda a gurizada lá de Santo Antônio. Um abraço especial, grande amigo do Prata. Já vamos descobrir onde tá o do Prata também. Mandando um abraço especial pra ele. A gurizada de Cascavel, muito obrigado. Um abraço especial aos grandes amigos da gente. Um abraço especial, Luciano. Lá da cidade de Chopinzinho também, grande amigo, grande companheiro da gente. É verdade, tá faltando uma pescaria, né, Che? Mas hoje nós passamos e tem novidade, né?
2: É verdade, Gilmar.
1: Deixa eu pegar um aqui pra mim também, vamos ler junto esse negócio bacana, uma barbaridade, né, Che?
2: Então, chegando o mês de junho, julho ali, todo mundo já sabe, Copa, figurinha e álbum, tá todo mundo colecionando, até o tio Gilmar. E o Rei da Brasa não ia ficar de fora. O que que vai acontecer no Rei da Brasa no período da Copa do Mundo, tio Gilmar?
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2: É verdade. Se tu tem o sonho de viajar pelo mundo, conhecer as comidas, tu vai lá no Rei da Brasa. Vamos pegar um exemplo. Vamos dizer que vai ter Brasil... E Marrocos, é o primeiro jogo que vai ter no Brasil, eu tô informado, né?
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2: contra o espetinho de Marrocos.
1: É verdade, tu pode experimentar os dois espetinhos e aquele que mais te agrada durante a Copa toda, tu pode pedir pra você. Gente, muito, mas muito local, apropriado, muito bacana, tendo um telão pra vocês todas as noites de jogos, pra você estar curtindo o melhor da nossa seleção brasileira, o melhor da Copa do Mundo. O Joãozinho tava comentando, agora também virei colecionador, né, Che? É figurinha pra tudo quanto é lado. Eu disse, a gente sempre se empolga, né? Quando chega a Copa do Mundo, a gente é brasileiro de verdade. A gente entende como a gente é brasileiro e a gente é forte nesse caso, né? Eu sempre tinha como uma necessidade, eu até diria, de colecionar, né? Só que antigamente, lá atrás, quando começou essas figurinhas, não tinha dinheiro, né? Pra comprar e pagar tanto figurinha, né? Hoje a gente se dá o luxo de poder fazer isso com muito carinho e a Copa do Mundo tá agradando desde os pequenininhos até os mais velhos. 55 anos, também posso colecionar a minha figurinha, né, Che? Che, gurizada, que coisa mais linda, e vamos botar ali marca, e boa marca. Mas primeiro tem
2: Tijumar,
1: a nossa relação dos apoiadores culturais e depois a gente segue.
2: É verdade. A gente pode colocar uma música especial? Pra quem tá informado esses dias, um grande cantor, grande amigo do tio Gilmar, né?
1: Verdade.
2: Conta aquela história que você tava me contando antes
1: depois,
2: ali na cozinha.
1: Depois nós vamos contar essa história com muito carinho. Perdemos uma voz simplesmente maravilhosa, uma das maiores vozes, eu tô falando em timbre mesmo, né, tio? Um dos maiores timbres gaúcho. Se perdeu.
2: Nós temos que lembrar do... Quando a gente fala timbre, nós também podemos lembrar daquela música dele, né?
1: Timbre de galo. Daqui a pouco vamos estar rodando marcas do Pedro Hortaça. Gurizada, daqui a pouquinho tamo junto em mais um programa...
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0: Esse é o grande homem, Pedro Hortaça. Me conta um pouco dele, Tio Gilmar.
1: Verdade, uma figura maravilhosa, simplesmente um grande amigo meu. Fizemos muitos shows na época. Eu lembro que eu vendia shows e bailes e eu trouxe para a nossa região 5 vezes grande amigo Pedro Hortaça. Um timbre de voz, simplesmente o maior timbre de voz que o Rio Grande já proporcionou, né? Um vozeirão maravilhoso e um nanico, tchê, que nem eu, assim, baixinho que nem eu, de verdade, guri. De verdade, um vozeirão maravilhoso. Tivemos fazendo, o primeiro show que eu fiz com o Pedro Hortaça foi em, ali em Pranchita, pertinho lá de onde está o Anderson Camargo, agora é a gurizada. E a gente tomou uns vinhos no período da tarde lá. No sábado e à noite nós tínhamos show baile com Pedro Hortaça em banda. Eu lembro que nós estávamos no CTG, e o CTG lá de Pranchita, eu não sei agora, faz muito tempo que eu não vou lá, eles tinham uma quadra de bocha dentro do CTG, e o pessoal jogava dentro do CTG mesmo. Daí quando chegava o baile, tampava com pranchões, né, e botava as mesas em cima e o povo fazia. E o Pedro foi ensaiar, era por umas 4, 5 horas da tarde. E ele começou com um verso de entrada que é muito bacana, antes inclusive dessa música Timbre de Galo. Ele começa com um verso mais ou menos assim: Hermanos, dão-me licença como Cristo para Santa, pois hoje o finado transudo canta, encanta e recanta por haver amanhecido com canários na garganta. E eu tava lá assistindo também, todo mundo do CTG que tava lá dentro parou pra vir ouvir. Mas um vozeirão que passava uma quadra de distância de tão forte, que era a voz do Pedro, né? E ele fez um positivo pro menino da mesa de som, né? Pra saber se o som tava bom. E o menino da mesa de som, com o dedinho cortado, o dedão, só tinha uma pontinha do dedão. Fez positivo e daí falou no microfone pra ele. Tava desligado. Entenderam por que o timbre dele é tão forte? Porque é realmente é tão famosa essa voz inconfundível de Pedro Hortaça. Graças a Deus, fica pra nós essas coisas muito bacanas, que é a voz dele que a gente pode estar repercutindo. João, quem foi Pedro Hortaça?
0: Então, vamos lá. Pedro Hortaça nasceu em 1942 e veio a falecer em 2002, acho que foi semana...
1: 2000 e... é semana passada agora, sexta-feira, acho que foi.
0: Isso, 2006, isso. É. Foi um dos maiores cantores, compositores e violinistas da música nativa e missioneira do Rio Grande do Sul. Ele ficou nacionalmente conhecido por entregar histórias de grupos dos quatro troncos missioneiros. Ao lado de Jaime Caetano Brau,
1: Senair Maicá
0: e Noel Guarani.
1: Noel Guarani, são os quatro troncos do Rio Grande do Sul quando se fala em música missioneira. É, o maior pajador, o maior tocador de violão, o maior voz que era Pedro Hortaça. E a gente tem essa vantagem, né, de hoje poder estar rodando com muito carinho. Vou mandar essa aqui pro Pedro Hortaça, essa do Pedro Hortaça, para toda a gurizada que tá. E daqui a pouquinho já estou escutando, o Dal Prata também me pediu alguma marca. E com certeza deve estar pedindo alguma coisa do Pedro Hortaça, que nós vamos estar rodando na sequência. A música que a gente estava escutando era...
0: Timbre de Galo.
1: Vamos escutar Timbre de Galo inteira, depois tem mais uma dele, né? Qual a outra?
0: Missioneira.
1: Isso, e logo depois vamos botar também uma do César Passarinho Guri, é isso?
0: Isso.
1: Simbora, moçada, o programa Piquete Crioulo é feito pra você, mas feito por você. Quer ouvir uma música? É só pedir que a gente roda com muito carinho. Bom dia e um ótimo domingo no programa Piquete
0: Crioulo.
1: Simbora, moçada.

César Passarinho, guri! Agora bora com mais uma de Pedro Hortaça, judiado da idade. Simbora, moçada! Ela começa mais uma denúncia. Logo depois

0: Bailando no Timurso com os serranos. Falando dos serranos, agora aqui vamos voltar tocando. Vou preparar uma marca aqui pra vocês que vai envolver os serranos, os monarcas, Baitaca, que faz tempo que nós não colocamos Baitaca aqui na rádio da Win. É, também não poderíamos esquecer do saudoso Parca Véia. Pedro Hurtado já tocou umas três, mas dá de colocar mais, né? Especial pra ele, que eu sei que ele deve estar nos ouvindo lá. Né, Tio Gilmar?
1: É verdade, uma barbaridade. Tava lendo aqui com carinho, né? A sensação do Rei da Brasa Night, né? Agora vai estar atendendo às quartas, quintas, sextas e sábados, das 19h às 23 horas, com um super telão para vocês poderem estar curtindo. É todos os jogos da Copa do Mundo, com muito espetinho, muita variação, muita coisa boa, né? O verdadeiro assado e a verdadeira resenha vai estar acontecendo no Rei da Brasa. Que coisa mais linda! O verdadeiro assado gaúcho.
0: É verdade, Gilmar. Agora vamos de marca. Enquanto isso, eu vou preparando as músicas que eu falei. A marca do Sul. Adoçando o amargo.
1: Isso é com os serranos. É?
0: Não.
1: Quem é essa marca? Bueno, então, aí.
0: Chiquito.
1: E Grupo Mordomeio, Chivas. Que coisa linda.
0: Simbora, moça.

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1: Eu coloquei o Serrano, que é a música que tá tocando agora.
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De duas dos oceanos. Agora entramos no nosso bloco comercial e logo em seguida temos nosso grande baitaca do fundo da grota, história do Tico Louco. É mais ou menos desse jeito a nossa vinheta.

0: Vamos apresentar dicas e truques para a sua cozinha. Corte a cabeça do peixe só depois que ele estiver assado, senão a parte cortada ficará seca e dura. Daqui a pouquinho tem muito mais. Fique com a gente.
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6: 11:52.
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0: Simbora, moçada, que coisa mais linda, programa Piquete Crioulo nesse domingo também especial, verdade? Quero mandar um abraço especial pro Ney, grande amigo Sidney, né? Um abraço especial, ele pediu pra escutar um, é do Mano Lima, vamos botar daqui a pouquinho, né? Na sequência, botamos uma marca aí do Mano Lima, né, Che? Que coisa mais linda, rapaziada de Deus. 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Um abraço especial, grande amigo Idalino Menegoto. Lembrando que ele tem uma parceria super bacana com o programa Piquete Crioulo, uma parceria super bacana com a nossa Rádio Anauim, e final do ano estaremos fazendo uma grande festa com boi. Bueno, uma barbaridade, né, Che? Que coisa mais linda, gurizada. Joãozinho, vamos de marca, né, Che? Ah, um abraço especial é pra Ati, né? É a cunhada do Ney, né? Um abraço especial, grande amigo da Alprá também, sempre ligado da gente. Um abraço especial também, gurizada, que tá lá em Curitiba, mateando na praia, né, Che? Que coisa mais linda. Um abraço especial pra Elci, tomando um mate lá. Ofereceu uma cuia de chimarrão pra nós, sentaram na beira da praia. Que coisa mais linda. Che, essência do gaúcho, indo pra tudo e qualquer lugar, né, Che? Um abraço especial, gurizada, que tá ligado no programa Piquete Crioulo. Lembrando, né, cada um de vocês, temos um grande evento, então, em nome da Fazenda Guabiju, programa Piquete Crioulo, Brasil Sertanejo e Rádio Anauim, acontecendo nesse final de ano. 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Todos os dias abertos, né? Quartas, quintas, sextas, sábados, das 19h às 23h, curtindo a nossa grande seleção brasileira. Vamos de marca, João. Traz pra nós aí uma que o menino pediu na live lá, né?
1: É verdade. Eu tava dando uma olhada aqui agora, aqui no chat da nossa live ali do Facebook. E o Leonir Jorge Lauer. Pediu a música do Monarca, Sistema Gaúcho. Isso é um pedido, é uma ordem. Se quiser pedir música, pode entrar em contato no WhatsApp ou na nossa live do Facebook, né, Tio Gilmar?
0: Isso é verdade. O programa Piquete Crioulo é feito pra você, mas feito por você. Você liga pra gente e a gente roda com muito carinho a marca que tu quer ouvir. Um abraço!

Sistema Gaúcho dos Monarcas, que o Leonir pediu ali na nossa live do Facebook. Agora bora pro nosso próximo bloco comercial e logo em seguida nós temos Teixeirinha, Negro e Sua Vida Atual. Simbora, moçada!

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3: Simbora, vamos de marca, né, João? Ah, que coisa bem louca na vida, né, Che? Qual é as marcas que nós vamos olhar dessa vez?
4: Pense. Nossa, você vamos. Acha certo uma temos criança vender verdade, doces, engraxar sapatos, limpar para-brisas ou vender qualquer outro produto ou serviço? 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Ao consumir.
3: Simbora com a marca especial logo depois.
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5: Meio-dia e 5.

Chega, gurizada, quero mandar um convite especial. O CTG Recordando os Pagos tem a honra de convidar Vossa Senhoria e excelentíssima família para o Baile do Candeeiro com o Grupo Cordiona. É, vai ser realizado no dia 18 de julho no Centro de Eventos Marabá. Show de bola! Che, esse fandango, aquele fandango bueno, uma barbaridade, né, che? É verdade! Você vem, participa junto com a gente e depois, no final do baile, você toma canja a noite inteira, né, che? Grupo Cordiona e também o Gaiteiro do Paraná. Nosso convite muito especial para você estar participando junto com a gente nesse dia 18 de julho, lá no Centro de Eventos Marabá. Hernani, gurizão, obrigado pela parceria. Daqui a pouco estou passando o telefone aqui, ó. Bota esse número aqui, gurizada. 99971-1532. 99971-1532. Tu fala com o grande amigo Biondo, já reserva a tua mesa e já deixa tudo certo pro fandango do Baile do Candeeiro. É acontecendo lá no Centro de Eventos Marabá. E tu é meu convidado especial.

0: Lembrando, gurizada, que nesse baile do candeeiro é jantar às 8 horas da noite. Começa às 10 horas da noite e logo depois, não é mondongo não, tia. É canja pra todo mundo no final do baile, que a gente chama recuperação de fandango, né, Gê? É, gurizada, tem que lembrar de levar a tua caneca, né? É, pode levar a caneca e à vontade, né, aquele caldo. É, cupãozinho é muito bom, gente, nossa senhora. Recupera qualquer um no fandango, né, Che? Até pra dançar umas marcas mais, né? Ô, João, depois nós vamos botar umas marcas bueno, uma barbaridade do Grupo Cordiôn e também do Gaiteiro do Paraná.
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esquemando, gurizada, o povo não para aqui do jeito nenhum, né, tchê? Quero mandar um abraço especial, grande amigo Johnny, Johnny Ecker, o nosso grande amigo Johnny. Um abraço especial pro Chico, é verdade, tchê, o Chico Gaiteiro, mas que barbaridade. Chico completando 77 anos hoje, 77 anos com maior qualidade, Johnny Ecker, e o Chico tá ali, né? 77 anos do Chico, Johnny. Que bênção, que bacana, maravilhosa. Que o patrão celestial regue bênçãos, Chico, de muita saúde, muita alegria para tua vida. E com certeza, seja esse cara simplesmente maravilhoso como tu é para todos os amigos sempre. Um abraço muito especial, muito carinho, muito respeito por essa pessoa simplesmente maravilhosa. Um abraço e parabéns pelo teu aniversário. Que bueno, a barbaridade.

0: Hoje uma música animada do Tordilho Negro dos Serranos. Eu tenho que mandar um abraço especial para um povinho ali do CTG, lá da Linha União. O pessoal do CTG da Linha União dizem que estão nos ouvindo lá na rádio, o programa Piquete Crioulo. Ontem teve um belo de um baile lá. E eles agora estão lá para arrumar, né? O povo ali do CTG do Herdeiros da Tradição. Estão lá para arrumar. Então, um abraço especial para todo mundo aí, para todos que estão na organização do CTG. Quero mandar um abraço especial lá para a Júlia, para a Cláudia, para todo mundo ali, o Lucimar. O Lucimar que tem a sua mecânica ali na... Como é que eu posso explicar? O Super Dia lá do ali da Cidade Norte... Tem uns barracão ali por baixo, você vai encontrar Luciano lá, uma placa bem grande escrito Luciano Automecânica. 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E agora bora com a nossa vinheta, com nossos blocos de comercial. E logo em seguida, Porca Véia, Baile na Encruzilhada e Lembrança. Simbora, moçada!
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9: Meio-dia e 20.
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0: Antes de nós soltar nossas músicas do Porca Véia, Eu falo que esse é o melhor momento do nosso programa Piquete Crioulo. Que é a hora dos abraços especial, né? Mandar os abraços pros fabricantes do programa Piquete Crioulo, que são vocês, né, os nossos ouvintes. Eu vou começar mandando um abraço especial lá pro povo do Mato Grosso, né? Meus parentes, amigos. É uma lista meio grande, mas fazemos meio rápido. Eu quero começar ali pela região de Nova Maringá, Mato Grosso. Quero mandar um abraço especial lá pro Mercado Primavera, que lá envolve o meu avô, o nome dele é o senhor Álvaro Chu. Quero mandar um abraço também pra Kátia, pra Gisele, pro Gabriel, pra todo mundo lá. Quero mandar um abraço também pra Alana. Também não podemos esquecer de um cara que esse final de ano eu fiquei meio famoso por lá, né? E foi o cara que me deixou famoso, que é o nosso grande amigo Gabriel Bezerra. Ele que lá em Nova Maringá tem o portal GB Notícias. Ele vai falando em toda a região ali de Nova Maringá e diante. Agora vamos partir ali pro parque de Santo Antônio do Leste. Como é que eu posso dizer? É o meu rincão lá, né? Onde é que eu nasci. Pra quem não sabe, eu sou matrugocense. Nasci e me criei por 4 anos lá. E vim aqui pro Paraná. Mas eu vou falar um negócio. Eu prefiro lá no Mato Grosso. Aqui você não pode pescar uma época do ano. Lá você pode pescar o dia que quiser. Só na Piracema, não.
5: O ano inteiro pode pescar por lá. Na Piracema pesca e solta, né? Che coisa mais linda. Um abraço especial a toda a gurizada lá de Santo Antônio do Leste. Um abraço especial pro Serginho. Um abraço especial pra gurizada toda lá do sítio, né? É, da fazenda lá é muito bacana. A gente aprendeu como é que se mata boi. É verdade. É lá na mata vaca, né? Não tem problema nenhum, não, né? É a gurizada muito bacana. Muito obrigado a cada um deles, né? Sempre muito bacanas com a gente. Um abraço especial pro Arnaldo. Um abraço especial pro Guingão, um abraço especial pro Guinguinho, um abraço especial, grandes amigos de lá, um abraço especial pra Sandra, um abraço especial pra toda a família, né, todo o pessoal muito bacana de verdade, que nos aconchegou de verdade durante 15 dias que tivemos por lá, aprendemos a fazer um pouco de tudo, né, comemos carne de jacaré, comemos pirapitinga, é verdade, comemos jaca, muito, muito pequi, eu fui até catar pequi por lá, né, aquelas músicas que falam de pequi é bom, é verdade mesmo, gurizada. Pequi com arroz, pequi com galinha, pequi com qualquer coisa, é bom demais, ô!
0: É verdade, eu também tenho que mandar um abraço especial ali pra minhas tatas. Eu acho que eu nunca falei isso na rádio. A minha avó, quando a gente morava lá, ela era diretora e minha mãe, ela trabalhava no hospital. Ela era recepcionista, opa, falei certo. Ela era recepcionista ali do hospital e acabava que à tarde eu ia pro colégio, de manhã eu também ia pro colégio e daí até que minha avó saísse do colégio, que eu estudava na creche, né, até que ela saísse, umas anjas iam me buscar, que é a tia Paula. Quero mandar um abraço especial também pro Hugo. Eu acho que meu primeiro contato com o cavalo, quem me levou foi o Hugo. Aqueles bichinhos carinhosos, eu gosto muito. Se eu pudesse, eu voltaria lá e ficava o dia inteiro andando em cavalo. Também não posso me esquecer da Jace, hoje dentista, tem o seu consultório lá em Santo Antônio. E da nossa grande, a minha tata Amanda. Ela e o Hugo esses dias estavam naqueles acampamentos católicos. Eles voltaram não faz muito. Depois eu vou perguntar pra tia Paula ali como é que foi. Tudo certo. Agora partindo ali pro região. É um pouco perto ali de Santo Antônio, lá pra Barra do Garça, onde mora meu pai. E um monte de pessoal lá, meu avô, minhas madrinhas. São Joaquim do Leste. Quase que eu me esqueço da cidade, que lá mora minha madrinha e meus padrinhos. E agora, tem mais algum abraço especial aqui pra Beltrão?
5: Quero mandar um abraço especial, grande amigo da Opral, um abraço especial, Anderson Camargo, toda a família, gurizada, ligada no programa Piquete Crioulo, um abraço especial, Sidney, é verdade, Dal Bosco, é um abraço especial pra cunhada, né, a Eli, que tá de aniversário, um abraço especial a todos vocês ligados no programa Piquete Crioulo, um abraço especial, grande amigo Pedro Grisão, um abraço especial pra Laine, um abraço especial a toda a gurizada da Galos Luminosos. Ontem eu fiz uma feijoada buena, uma barbaridade, Teve uns que lambuzaram os beiços, né? Outros que não puderam ir, né, Che? Mas que coisa mais linda. Trabalhamos muito por demais por lá. Um abraço especial pra Ellen. Ela que ajudou, né? Nós, geralzão lá, lavando as couves, lavando tudo, né, Che? Fizemos aquela couve que parece que não dá água na boca. Deixa eu contar pra vocês. Tinha calabresa na couve, tinha aquele bacon frito. E depois botamos por cima só pra fazer.
0: Gilmar. Meio-dia e 26, tu vem com esses papos, cara.
5: A coisa mais boa do mundo, não andaram com o já. Eu já tava lembrando de pegar mais uma pratada daquelas, né, Tchê? Um abraço especial a cada um de vocês. Aquela a feijoadinha foi aquela básica, né? É 12 por 1, né? É, não, é 12 por 2, tá? 2 quilos de feijão e 12 quilos de carne. Tchê, que coisa mais linda!
0: Também quero mandar um abraço especial pro povo, nossos CTGs aqui do Beltrão. Mandar um abraço especial lá pro Recordando os Pagos. Mandar um abraço especial ali pra o Herdeiros da Tradição. E o povo que tá lá na Linha União, igual eu tinha falado no bloco passado. Quero mandar um abraço especial pro CTG da Linha União. Ontem teve um baile lá, mas pensa no baile ali na Linha União. Eu queria ter ido, só que acabou não dando, tinha alguns compromissos. Mas o próximo que tiver, com certeza eu quero providenciar pra ir. Quero mandar um abraço especial pra Júlia. A Júlia que me chamou pra ir CTG, pra fazer o CTG. Eu comecei só no curso de dança. Como é que um gaúcho não vai pros bailes e só vai ficar sentado vendo os outros emburrado, né? Então, ela que me convidou pra fazer o curso de dança. E agora acabei entrando no CTG ali do Herdeiros da Tradição. Na juvenil, já sei alguns passos de dança. Inclusive, tenho que dar as aprimorada pra ver se eu consigo participar do FEPART. Também quero mandar um abraço especial pra Cláudia, mãe da Júlia. E um abraço especial pro Luciano, que tem a sua automecânica ali perto do supermercado Super Dia, na Cidade Norte.
5: Cidade Norte, pelo trevo do Cidade Norte ali, né, Che?
0: É verdade. E agora bora de marca, porca véia, baile na encruzilhada. Sim, bora moçada, mais ou menos desse jeito, ó.
5: Porca Velha que vai estar fazendo o fandango dia 18 de julho ali no Centro Evento Marabá. Evento maravilhoso do CTG, Recordando os Pagos, Baile do Candeeiro.
0: Porca Velha não, o Grupo Cordiona, né?
5: Ah não, verdade, né, tia? O Grupo Cordiona, barbaridade, agora me empolguei, né? Comecei a...

0: 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Programa Piquete Crioulo quase chegando ao fim. E agora a gente vamos procurar umas marcas boas. Eu tava pensando aqui, o programa Piquete Crioulo tá muito, mas muito animado. E eu acho que tá na hora de a gente colocar, sabe aquela música, como é que é o nome dela lá? É aquela lá que fala mais ou menos assim, ó. Esse piata sempre louco, de cheira pó de reboco, toma chá de gaviroba. Eu vou procurar ela aqui, já trago o nome dela e ela pra nós tocar aqui na rádio FM. Agora, por enquanto, vamos com os três Chirus, Titaco e Titico. Simbora, moçada!
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0: Oi, vou botar essa galinha na panela? Ah, primeiro vamos espremer pra ver se tem ovo.
1: Faca!
0: Boa ideia! Vamos pegar a camisa, vamos pegar!
2: Agora já achei o nome da música do Chiru Missioneiro, Mega Rap do Guasco. Simbora mostrar, que é mais ou menos assim, ó. Ó, só ouve.

0: Fulanska legal galera.
1: Chiru missioneiro, mega rap do Vasco, espiata sempre louco. Agora bora com o grupo Querência, Giló, Gigolo de Bailão. Eu falo pro Tio Gilmar, é cada nome que inventam de música. Simbora então, moçada!

0: Chega, gurizada, o programa Pequeno Quirolo chegando ao seu final. 2 horas que passou, que é um risco, né, Che? Quero mandar um abraço especial a toda a gurizada ligada no programa Pequeno Quirolo. Quero abraçar cada um de vocês e lembrar que domingo que vem, acho que não vou estar por aqui, né, Che? Talvez eu chegue. Mas se eu não chegar, vai ter o programa Pequeno Crioulo do mesmo jeito. O Joãozinho vai tocar o programa, coisa mais linda do mundo para nós, né, Gê? Com essa seleção de marca que ele faz sempre para vocês. Obrigado muito especial, grande amigo Idalino Menegoto, Fazenda Guabiju. Um abraço especial, muito obrigado pela parceria, muito obrigado pela companhia, por estarem junto conosco em mais um programa Pequeno Crioulo. Quero pedir ao Patrão Celestial que regue bênçãos, principalmente de muita saúde a cada um de vocês, uma nova semana boa de trabalho e que nos permita, né, estar novamente junto com vocês domingo que vem com mais um programa Pequeno Crioulo. Um abraço e até por lá. O Joãozinho que faz as honras da casa, que domingo que vem é ele que é o parça de vocês, né, Xê?
1: É verdade, Gilmar. Hoje, quando nós chegamos aqui, Gilmar já foi avisando pro nosso grande amigo Machado. Machado, não sei se domingo que vem eu vou estar aqui, né, que vou estar no rodeio lá em Foz. E você poderia fazer o programa. Daí eu falei pro Gilmar: Gilmar, será que eu posso fazer o programa? Ele falou: se tua mãe deixar, mete pau, ué. Então ela deixou, então domingo que vem, se o Gilmar não chegar, vamos estar aqui com o programa Piquete Crioulo, só que agora com uma voz mais fina.
0: É, o Joãozinho vai fazer o programa Piquete Crioulo em voz solo, né, Xê? É verdade. E a gente com muito carinho, sempre lembrando, tá até longe, né, Xê? Mas vamos estar sempre ligadaço no programa Piquete Crioulo, porque a gente tem baixado, e tu também pode baixar, né? Rádio Anauim, é o teu aplicativo. Eu vou estar em Foz do Iguaçu assistindo, ouvindo, né? Ouvindo e assistindo o programa Piquete Crioulo. Assistindo pela internet no nosso Facebook e também ouvindo pelo aplicativo da Anauim, o João fazendo o programa
1: Piquete Crioulo. E como todo nosso programa, nós temos que finalizar ele com aquela música lá. A gente começa com uma música animada e finaliza com uma música calma.
0: Linda mensagem de Miro Saldanha com a marca Pilares.
1: E logo em seguida, César Oliveira e Rogério Melo, Prego na Bota e Pra Bailar de Colatrada. César, aqui, ó, a do Miro Saldanha começa mais ou menos assim, ó. Ela é aqui, ó. Deixa eu botar aqui pra vocês. Ó. Fiquem com Deus e até domingo que vem.
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0: E nós vamos pro rei da brasa.
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0: que tal, César? Aqueles bailes decolatados.
1: Vista Alegre.
0: Ah, Caibuaté é grande.
1: Araju, rapaz.
0: E o Azevedo Sodré.
1: Arrasa, pessoal do Batom e um mais.
0: Segundo de Lavras. Um abraço, seu Santinho.
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0: 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Ser reconhecido quer dizer ser consumido, aprovado e finalmente eleito pelo consumidor.
1: Só com propaganda é possível dar esse salto.
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Salmo 121. Olho para os montes e pergunto: de onde me irá o meu socorro? O meu socorro vem do Senhor, que fez os céus e a terra. Ele, o seu protetor, está sempre alerta e não deixará que você caia. O protetor do povo de Israel nunca dorme, nem cochila. O Senhor guardará você. Ele está sempre ao seu lado para protegê-lo. O sol não lhe fará mal de dia, nem a lua de noite. O Senhor guardará você de todo perigo. Ele protegerá sua vida. Ele o guardará quando você for e quando voltar, agora e para sempre. Por isso, se você crer, levante as suas mãos, levante os seus olhos.

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2: Uma e 35.
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eu cheguei no retiro, tinham muitos jovens. Eu ainda não estava bem por conta de tudo que eu tinha vivido. Estava triste, estava refletindo muito sobre a minha vida. Embora estivesse acontecendo ali muita música, pregação. Todo esse período da manhã eu fiquei muito reflexiva na minha história, na minha vida. Prestando atenção em tudo, mas muito na minha. Muito sozinha, muito no meu canto. Depois do almoço, o tal do Padre Léo chegou no encontro, pegou o microfone e disse que naquele momento, na escala, ali na programação, ele iria celebrar a missa. Porém, ele sentiu muito forte no coração, diante do seu momento particular com Jesus, na oração dele, que não era para celebrar a missa exatamente naquela hora, que era para ele fazer uma oração, conduzir uma oração de cura interior. Esse foi o pedido de Jesus para ele. Eu fiquei muito

0: muito assim tocada com aquilo. Isso me chamou muita atenção, porque eu tinha entendido que aquele homem, aquele padre Léo, tinha assim um contato muito forte com Jesus, né? A ponto de Jesus falar com ele, eu não tinha totalmente a compreensão dessa espiritualidade carismática. Mas eu me abri, foi isso que me fez me abrir. A ter consciência da minha história, tomar posse de tudo aquilo que eu estava vivendo e me abrir à oração. E o padre começou a conduzir então essa oração de cura interior, dizendo que era para a gente fechar os olhos, pensar na nossa história. E ele foi narrando muitas realidades que nós jovens estávamos vivendo. Eu fiquei muito tocada porque ele narrava exatamente o que eu estava vivendo. Numa vida de droga, numa vida de bebida, na tristeza, na depressão, nas brigas, nas revoltas com a minha mãe, com meu pai, as amizades que já não faziam mais sentido, na minha solidão. Então eu chorei muito, eu comecei a chorar, assim, com muita intensidade, porque ele estava falando comigo. E além, então, dele falar com Jesus, ele falava comigo, diretamente comigo. Isso me deixou muito impressionada, mas também foi me fazendo refletir ainda mais sobre a minha vida, a ponto de eu fazer a minha oração, como eu nunca tinha feito na vida. Eu disse para Jesus, então, que eu não aguentava mais a vida que eu tinha. Eu não aguentava mais, eu não me aguentava mais. Eu não aguentava fazer os meus pais sofrerem, meus irmãos sofrerem. Eu não aguentava dar trabalho mais para os meus pais, ver o sofrimento deles. E eu disse, Senhor, eu abro meu coração, entra na minha vida, porque eu não sei mais o que fazer. Eu não tenho mais esperança, solução para os meus problemas.
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2: 1:54.
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4: Duas e 14.

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Levanta suas mãos, isso.

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3: 2:33.
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1: 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Três e doze.
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0: Mas que tal, tia Mariquinha? Viu, baita macho?
1: Aquele bandido, para, que a tia Marica tá toda arrepiada.
0: Afinal, tia Marica, ele dançou e lhe deu algum beijo?
1: Que nada, me deu carão em duas marcas e me deixou que nem cavalo de índio. Sem nada na boca, lógico.

0: Mariquinha tinha de tudo pra moçada engraxar o bigode.
1: É verdade.
0: Tinha costela gorda,
1: isso,
0: mulita na casca,
1: também,
0: café preto com
1: isso,
0: mistura,
1: de fato,
0: bolo frito, cuscuz.
1: Ih, não esqueça da velha cueca virada.
0: A senhora na cozinha ficava muito engraxada, tia Mariquinha.

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3: 3:26.

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2: 3:47.

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1: 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Quatro e quatro.
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4: Quatro e 23.

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0: 4:43.

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4: Cinco e sete.
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volume do seu rádio. A partir de agora tem Nando Pinheiro na área, tocando o que tem de melhor. Músicas de bandas, bandas e companhia, aqui na sua rádio. Vamos tocar as melhores, sem dúvida nenhuma. E as músicas de hoje, tá top!

E aí, tá gostando da nossa programação? Espero que sim. Ó, daqui a pouco eu estou de volta com mais Bandas e Companhia. Não saia daí! 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
2: 5:25

Opa, de volta aqui com Nando Pinheiro, no programa que você já sabe, já conhece, curte, Bandas e Companhia, porque aqui a música não para.

curtindo a nossa programação Bandas e Companhia, com a apresentação de Nando Pinheiro. Deixa eu tomar uma aguinha ali, é coisa rápida. Daqui a pouco eu volto trazendo só as melhores Bandas e Companhia.

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1: 5:40.

0: Bandas e Companhia, tocando o que há de melhor pra você. De volta aqui, Nando Pinheiro. Vem que tem músicas de bandas, vem que tem as melhores da regionalidade do sul do Brasil. Bandas e Companhia, vamos conferir as próximas músicas.
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0: Hallo pessoal.
1: E aí, tá gostando da nossa programação? Espero que sim, ó. Daqui a pouco eu estou de volta com mais Bandas e Companhia. Não saia daí! Bandas e Companhia.
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0: assim, ó. É, né? Aí, ó. É boa, mano.
1: E sorte o sapuca aí já sai improvisando.
0: Ih, não. Aí tá errado.
1: Essa parte que eu não lembro.
0: É, não, mas aí não é assim.
1: Mas é mais ou menos isso, né?
0: Não, essa parte é diferente.
1: Não, mas então desista de tentar agradar você também.
0: Ih, mas então não adianta.

legal saber que você está na melhor programação do seu rádio. Fica ligado que daqui a pouco tem mais bandas e companhia para você que se liga nessa rádio. É já já, hein? Não sai da frequência.

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2: Seis e nove.

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1: Olá, de volta aqui com Nando Pinheiro, no programa que você já sabe, já conhece e curte, Bandas e Companhia, porque aqui a música não para. Bandas.

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1: Seis e 23.

bom ter você na sua rádio preferida. Bandas e Companhia, com a apresentação de Nando Pinheiro. Aumenta o volume, porque tem mais, tem muito mais sucessos pra você. Banda.

0: com pouco amendoim.
1: É, é verdade.
0: Senão o Jango Velho ficava muito nervoso e perigava que ele ia embora. Lá pelas tantas daquele mundo de doce, o Jango dizia: minha sogra, coisa engraçada.
1: Que homem? Não acredito, tá passando mal?
0: Não.
1: Vamos fazer o seguinte: o senhor flocha a guaiaca lá no fundo, perto do pé da laranjeira. Cuidado, mas o cachorro tá amarrado, não tem problema.
0: Não, não, não é nada disso.
1: Ah, não é

0: moçada, não fica triste não, porque você já sabe, né? Tá chegando ao final o nosso programa Bandas e Companhia. Eu, Nando Pinheiro, fico muito feliz em poder sempre estar junto com você aqui nessa rádio. Fica ligado que na próxima edição tem muito mais para cada um de vocês. Um abraço! Bandas e Companhia.
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6: Oi, gente! Chegamos com mais um Domingão Total. Alegria, alegria, gente! Como é que tá por aí? Tudo bom? A partir de agora tem muita alegria no seu rádio, onde você estiver. Ó, um beijo pra você, hein? Aumenta aí o som que o nosso Domingão Total já está no ar, levando muita alegria pra você, onde você estiver. Então vamos começar o programa de hoje, levando pra você muita alegria, muita música. E é claro, aqui você ouve e curte o seu som. Aumenta o som que o Domingão Total tá no ar.
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3: 6:54.

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3: Sete e dez.

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1: Está entrando no ar a coleção dos grandes sucessos do sertão.

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4: Oi, gente, sou eu, seu amigo Jorginho Amaral, por aqui em mais um Conexão Sertaneja. Nesse finalzão de semana gostoso, lindo e maravilhoso, de muita alegria, de muito alto astral e muita diversão. Final de semana é sempre bom demais. Então vem que o nosso Conexão está no ar.
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0: Vocês estão querendo me matar do coração, né? Meu Deus do céu.
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0: Conexão Sertaneja tá de volta.
1: Gente, não saia daí que daqui a pouquinho tem muito mais pra você aqui no Conexão.
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1: 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Pessoas fisicamente ativas têm menos risco de doenças do coração, como insuficiência cardíaca, diabetes e doenças respiratórias. 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
2: 7:27.

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0: Foco.
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3: 7:43.
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6: Voltando por aqui no Conexão Sertaneja e na sua companhia sou eu, seu amigo Jorge Amaral, com muito mais sucesso. Vamos de conexão.
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0: Obrigado, gente!
1: Valeu!
0: Obrigado!
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3: É o Conexão Sertaneja no ar, com muita moda gostosa e muita música boa pra você. Daqui a pouquinho tem mais, não saia daí, é rapidão.
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0: Vem aí, Dicas da Primeira Infância.
1: Você sabia que até os 2 anos de idade, grande parte do nosso cérebro já se desenvolveu e as experiências que vivemos vão fazer toda a diferença? Por isso, os primeiros anos de uma criança são fundamentais para o seu presente e futuro. E nessa fase, o papel dos adultos é muito importante. Converse, cante, interaja com o bebê. Esse bate-bola faz muita diferença no desenvolvimento das crianças.
0: E lembre-se, desenvolver a criança é desenvolver a sociedade.
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1: Gente, foi um prazer estar aqui novamente com você, viu? Um grande abraço, obrigado de verdade pela sua companhia, tá? A gente se fala aí em breve com mais um Conexão Sertaneja, tá bom? Um beijo e até mais. Tchau, turma!

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3: Oito e 14.

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1: Assim vai. 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
1: Essa é pra todas as perigosas e lindas do Brasil. 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
1: 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Se uma pequena cidade com população de 20 mil pessoas e cerca de 5 mil residências deixassem de lavar a calçada com esguincho uma vez por semana, a economia seria de 1,4 milhões de litros de água semanalmente. A quantidade abasteceria metade da população da mesma cidade por um dia.
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4: 8:33.
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0: Simone Milanese!
1: Obrigado, Manu!
0: Samanu!
1: Tchau, gente! Obrigado! Ana Winfrey.

0: Muito obrigado, Fortaleza.
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3: 8:52.
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4: Essa moda

0: 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Vocês viram também?
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